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Olá, bem-vindos. Estão na pista de dança de Super Kizomba FM, hoje ao som do Semba Mix, primeiro volume, pelo DJ Kuka Mix, que regressa assim à nossa cabine, quase 2 anos depois da sua primeira aparição.

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3: Família, bom dia, boa tarde, boa noite. Eu sou o DJ Kuka Mix. Estou aqui para vos dizer que apreciem muito meu mix de Samba Volume 1. Mas não pode faltar uma cerveja de lado, porque vai ser uma riscada a sério. Apreciem e fiquem com o DJ Kuka Mix.
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0: Depois da estreia há quase dois anos, no dia 23 de junho de 2024, com a DJ Cuca Zouk Mix, ele esteve de volta à nossa cabine com a Semba Mix, volume 1, que temos a certeza fez dançar. Foi o DJ Cuca e está assim encerrada esta pista de dança. Obrigado. Continuação de um super fim de semana.
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0: Olá então para todos, bem-vindos. Bem-vindos a mais uma edição do Vamos ao Fado. A edição número 18 começou assim, com Amália Rodrigues e o tema Não é Tarde, tema escrito por David Mourão Ferreira com música de Alan Holman. Foi a forma que encontramos de dizer olá, estamos cá para mais um Vamos ao Fado, para mais 50 minutos de fado, aqui na antena da sua rádio. Eu sou o Carlos Rocha, vou estar consigo estes minutos todos para lhe trazer o património imaterial da humanidade. As rubricas habituais, os fadistas esquecidos ou não, também o destaque da semana e o momento poético, são mais do que boas razões para estar connosco, para ficar desse lado, para ficar com o fado. Ora, se ainda é, se é a primeira vez que vem até nós, obrigado por estar e por confiar em nós. O fado acontece aqui. Vamos ficar já com os fadistas esquecidos ou não, a rubrica assinada pelo Joaquim Silva e pelo Fernando Batista. E a voz do amigo Abílio Oliveira. Assim é, aqui, na antena da sua rádio.
1: Olá, Carla. O que estás a fazer?
2: Olha, estou a ouvir fadistas esquecidos ou não.
1: Como assim? O que é isso?
2: É um projeto do Joaquim Silva e do Fernando Batista. E tem uma página no Facebook. Basta pesquisares por este nome, Fadistas Esquecidos ou não.
1: Muito bem.
2: E nós, todas as semanas, vamos trazer aos nossos ouvintes dois temas aqui para o Vamos ao Fado.
3: Olá, Carlos. Fadistas Esquecidos ou não. E esta semana as escolhas são, em primeiro lugar, a Lourdes Rodrigues, que canta o tema Eu Já Estou Farta, com letra de António Mota, na melodia do tradicional Ginguinha de Lino Teixeira, aqui acompanhada por Eduardo Jorge, Joaquim dos Anjos e José Fonseca.
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E agora o Eurico Pavia, que canta o tema Esse Grande Poeta, com versos de Gabriel Silva, na melodia do fado Margarida, de Miguel Ramos. Nós voltamos certamente para a semana com mais fadistas esquecidos ou não. Até lá desejamos a todos muita saúde e bons fados. E o Vamos ao Fado segue, que lá está, com o Carlos Rocha. Até para a semana, para aqueles que acreditam.

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1: Pois é, siga-nos nas... Siga-nos nas nossas redes sociais, pois o YouTube, o TikTok, o Facebook estão disponíveis para si. Para, se quiser, também interagir connosco, enviar-nos a sua opinião, sugestão, crítica, o que quer que seja. Também temos o nosso e-mail, vamosofadolive@gmail.com. É para aqui que deve enviar a sua opinião, sugestão ou crítica. Estamos de portas e de braços abertos para o receber. Quem também nos quer receber, a si e a mim e a todos nós que gostamos de fado, é a Tina Colasso com o seu trabalho Silêncio. Dá-nos uma esquina de rua, é um tema que vamos ouvir de seguida. Depois, o Mário Cruz, do seu álbum Fado e Fandango, que andam sempre interligados, há quem diga. Fado e Fandango, a quem deseja amar. É os dois temas que vamos escutar desde já, esperando que goste e que fique connosco, que fique desse lado, que fique com o Vamos ao Fado, aqui na Antena da sua rádio. Obrigado.

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2: Pois é, também temos o nosso WhatsApp, pode e deve enviar a sua opinião, a sua sugestão. E se quiser dizer um olá, estamos cá. Ora, precisamos de likes no nosso TikTok para que ele cresça e para que também chegue até si as emissões em direto que iremos posteriormente fazer mais tarde, não agora. Ora, precisamos desses likes, para isso basta procurar pelo nome Vamos ao Fado 2026. É isto, no TikTok, Vamos ao Fado 2026. Agora com Odete Mendes, A Nossa Rua. E depois vamos ao destaque da semana. Esta semana destacamos um grande senhor do fado. Chamavam-lhe o Rei Sem Coroa. E não digo mais nada, porque você já deve saber. Você que gosta de fado já deve saber de quem se trata. Por isso, fique atenta, porque vai vir por aí um bom destaque.

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1: Hoje vamos destacar um dos maiores símbolos do fado castiço, de seu nome, Fernando da Silva Maurício, que nasceu na Rua do Capelão, no coração do tradicional bairro da Moraria, em Lisboa. Oriundo de uma família centenária deste bairro, Fernando Maurício, com apenas 8 anos, começou a cantar numa taberna da rua onde morava, chamada O Chico da Severa. E em 1947, ficou em terceiro lugar no concurso João Maria dos Anjos, organizado no Café Latino, e participou na Marcha Infantil da Moraria, interpretando o papel do Conde de Vimioso. O Fernando Maurício abandonou a escola antes de finalizar a instrução primária. O pai mandou-o aprender um ofício de sapateiro, onde o Fernando passava o tempo a estudar as letras do fado. Seria o seu próprio patrão a incentivá-lo a dedicar-se à carreira de fadista. Durante um período de 3 anos, aos fins de semana cantou em locais como o Café Latino, o Retiro dos Maria Alvas, o Vera Cruz ou o Casa Blanca, junto ao Parque Maié. Aos 17 anos, interrompe a atividade, a que voltaria apenas em 1954, no conhecido Café Luso. Atuou depois em outras casas como a Adega Machado e o Faia. Nos anos 60 e 70, passou pela Nau Catrineta e Caverna, o Poeta, a Taverna del Rei e, novamente, no Café Luso. Estas casas conquistaram novos públicos com as suas atuações e Fernando Maurício, reconhecido pela autenticidade com que interpretava o fado, passou a ser apelidado de Rei do Fado. Em 1969, recebeu o Prémio da Imprensa. É do mesmo período a sua dupla com Francisco Martinho, com quem partilhou muitas noites de fado na Adega Mesquita, cantando com êxito Às Desgarrada e A Solo. No disco intitulado De Corpo e Alma, Sou Fadista, foi editado em 1984 pela Movieplay. Fernando Maurício recebeu os prémios Prestígio e de Carreira da Casa da Imprensa em 1985 e 1986. E em 1989, Amália de Serrou, na rua onde Maurício nasceu, duas lápides evocativas das vozes do fado, emblemáticas deste bairro, Maria Severa Onofriana e Fernando da Silva Maurício. Em 1991, integra o elenco de Os Ferreiras, deixando escola, ajudando a desenvolver grandes nomes do fado atual, como, por exemplo, Ricardo Ribeiro, Raquel Tavares, Miguel Ramos, Diogo Rocha, Pedro Galveias, Marisa, Ana Maurício, entre outros, criando o mito eterno de uma das grandes referências do fado. A Câmara Municipal de Lisboa assinalou, em 1994, as bodas de ouro artísticas de Fernando Maurício no Teatro São Luís. Em 2001 foi publicada a sua biografia O Fado é o Meu Bairro, da autoria da Sara Pereira. Em 2004 foi lançada a compilação Saudade, de Fernando Maurício, a antologia 1961-1995. O realizador e produtor Diogo Varela Silva realizou o documentário O Rei Sem Coroa, um trabalho que também retrata o que foi a Lisboa popular entre os anos 30 e 80 do século XX. Detentor de uma voz genuína e arraigado às suas raízes lisboetas, é considerado por muitos conhecedores da especialidade como o maior fadista da sua geração. Fernando Maurício faleceu em Lisboa no dia 15 de julho de 2003. São os vários os fados que celebrizou, entre eles, este Igreja de Santo Estevão, com letra de Gabriel Oliveira e música de Joaquim Campos.

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1: Pois é, também quem está por cá, quem nos veio visitar hoje ao Vamos ao Fado, foi uma grande senhora do Fado. É a que vamos escutar desde já e a seguir com um poema de um amigo, um querido amigo pessoal meu, um poema de Fernando Campos de Castro, com a voz, ou a voz, neste caso, de Beatriz da Conceição, Há Esta Ausência de Mim. E depois, um senhor que nos deixou há bem pouco tempo, Carlos Macedo, com o tema Só por um Beijo. Ora, são dois temas muito belíssimos, belíssimos mesmo, para escutar com toda a atenção. Por isso, ficamos com este Há Esta Ausência de Mim, e depois, o Carlos Macedo dá um ar da sua graça também com o tema Só por um Beijo. Vamos ao Fado.

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2: Ai, se eu pudesse, o que eu faria? Ai, se eu pudesse, bom, quem não faria com dinheiro? Até a Silmar, ela que todas as semanas chega até nós e nos traz um poema e também uma escolha musical. Olá, Silmar.
3: Olá, Carlos. Hoje trago o poema Desejo-te para além da racionalidade, de Vera Souto Silva. Há um beijo guardado no tempo, algures entre o presente e o futuro, onde os lábios se tocam ao sabor de ventania das mãos. O corpo cede, estremece, o desejo instala-se lírico, como os versos do teu poema. A alma enlouquece, amante do sonho, em que os lábios se cruzam e o beijo nos perde. Cansaço, por Cristina Branco,

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2: Pois é, tudo que é bom acaba depressa. Também nós estamos assim nas nossas despedidas, na nossa reta final. Mas antes queremos dizer-lhe e confirmar e até prometer que para a semana voltaremos a estar juntos no horário habitual, na antena da sua rádio, para mais um Vamos ao Fado. O fado não acaba, nunca acabará. O fado é eterno e é património imaterial da humanidade. Assim desejo-lhe uma ótima semana de trabalho, de lazer, do que quer que seja, e faça o favor de ser feliz. Eu despeço-me com amizade, até ao próximo programa, e despeço-me com Jorge César, e o tema Chegou a Hora, do seu álbum Suspiro, e depois a Mafalda Arnaud traz-nos as fontes. Ora, uma boa razão ou duas boas razões para ficar até ao fim, para ficar com o Vamos ao Fado. Assim, como disse, até para a semana, para aqueles que acreditam, se Deus quiser. E o fado agora vai na voz de Jorge César. Boa semana.

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Balada de Coimbra inaugura esta viagem e leva-nos pelo mundo da música na rádio.

Rádio Portugal Star, esta viagem de sons às costas que vai até às 5 da tarde. Eu sou Lino Galveias e bem-vindos à nossa viagem maravilhosa. Entramos em campo, tal como a Académica, para celebrar a música e a lusofonia. A língua portuguesa foi celebrada e é celebrada no dia 5 de maio e nós celebramos também a música lusófona nesta viagem. Carlos Paredes, de uma família de inovadores da canção de Coimbra, o avô Gonçalo, o pai Artur e depois Carlos Paredes, que tem clássicos maravilhosos como este, a Balada de Coimbra, que também embala a Académica para mais vitórias, oxalá. E música maravilhosa, aqui numa colaboração com o contrabaixista de jazz americano Charlie Hayden. Fantástico ouvir isto. E é maio. É a queima das fitas e nós celebramos também a canção de Coimbra e os Caloiros traçam a capa pela primeira vez. Os finalistas batem com as cartolas, com as bengalas nas cartolas e na queima e nós celebramos tudo isso. É a Estudantina Universitária de Coimbra, o álbum O Canto da Noite de 1991. Balada de Maio.

Balada de Maio é a belíssima canção e vamos escutar o nome fundamental do Semba. Um Semba que traz tanto de Angola e que também emprestou ao Brasil. Este é um estilo musical de dança e de música e que é um antecessor também da Kizomba. E é muito popular desde os anos 50. Significa umbigada, em quimbundo, em que as barrigas se contactam. E o cantor Carlos Buriti traz esta música e canta, tornou-a muito popular também. Tal como outros tantos nomes maravilhosos. Carlos Buriti que defende que o Semba vem do Mazemba e de uma dança do interior em que as barrigas, os corpos se contactam. E vamos escutar Carlos Buriti, canção Nostalgia.

Filipe Mukenga, mais uma voz da música angolana e que nos dá a conhecer mais maravilhas. Ele nasceu em Luanda em 49 e começou a tocar por influência dos Beatles, como muitos jovens da altura, e colaborou com muitos músicos. Five Kings, Black Stars, os Rocks, os Brucutus e tantos outros nomes, e gravou o primeiro álbum em 1990, Bom Som, e cantou com o Rui Veloso nos Mingos e Samurais, também com os Tubarões e tantos outros nomes da música lusófona. E vamos ouvir a música do Filipe Mukenga, filho de Cabinda, que é o ex-clave de Angola, já ali a norte do rio Zaire, ou Congo, e esta música é lindíssima. Vamos curtir um som.

Maria de Fátima Palha de Figueiredo nasceu em Belém, do Pará, no norte do Brasil, a 9 de agosto de 56, aos pés do Amazonas e do Atlântico. E esta cidade dos tacacás e dos tucupis e de tanta fruta e coisas maravilhosas é a terra onde nasceu esta cantora que traz no seu nome artístico a sua terra, Fafá de Belém, e que tem mais de 30 álbuns gravados, a ligação forte a Portugal, é portuguesa também, e a Nossa Senhora de Fátima. Maio celebra as aparições de Fátima, à qual acorrem muitos milhares de peregrinos, e esta é uma celebração da Fafá de Belém, de Nossa Senhora de Fátima, do álbum Piano e Voz de 2002, Ave Maria.

quem quer um abraço é eu. Os Kalema, os irmãos santomenses que fazem imenso sucesso e são o António e o Fradique Mendes Ferreira, e eles trazem esta música belíssima, vêm-nos cantar e dar abraços desta música de 2020, o álbum Yellow, e um abraço a todos.

Nesta viagem pela lusofonia, vamos ouvir música de vários cantos e recantos deste Berlinda Azul em que nós estamos. Berlinda Azul, redondinho, não plano, como alguns totos, alguns, enfim, teimam em dizer que a Terra é da forma de uma pizza ou algo assim. Não. E no nosso Berlinde, achatado que nem uma laranja, vamos rodando à volta do sol e vamos circulando, e por isso uma música fantástica dos meus conterrâneos, os 4 e meia, Terraplanismo.

0: O Guetoso, que é uma daquelas invenções ou daqueles fenómenos, melhor dizendo, que têm tomado o mundo com muito sucesso e que começou no, nas Antilhas ou nas Caraíbas e que se espalhou para Angola e depois para Cabo Verde e para a Europa, nos Países Baixos, França, Portugal também. É um sucesso. Muitas festas enormes pela Europa fora dedicadas ao Guetosuk. E fala-se que tenha influência na Kizomba, depois também entre o Semba, outros dizem que não, mas é um estilo muito, muito popular, o Guetosuk, o que se depois desenvolveu em vários estilos, mas vamos ouvir um músico de Cabo Verde neste estilo. É o Denis Graça, que nasceu na Ilha de São Vicente em 1980. Tenta e nos vem cantar Perfeição.
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Um salto ali nos mares atlânticos para chegarmos à Guiné-Bissau, onde em meados dos anos 60 se formou num acampamento de escuteiros, quando eles ainda eram crianças, os Super Mama Jumbo, e que tem deixado uma marca grande, enorme na música da Guiné-Bissau. E nos anos 70 e 80 tornaram-se uma sensação na África Ocidental. Deram concertos no Senegal e esta música catapultou-os para a fama, e Mama Jombo é um espírito de proteção invocado pelos combatentes durante a guerra colonial, e esta é a Pamparida. As multidões derrubavam portões para ouvir esta música. É uma adaptação de uma canção de roda infantil e funde tradições locais, crioulas, como o gombé, com salsa, rumba e guitarra elétrica também. Super Mama Jumbo

Pamparida, e bailar a Pamparida, vamos atravessar o mar de novo até ao Brasil, onde os secos e molhados escandalizavam o a cultura e a sociedade dali nos anos 70. Entre o rock, a música popular, um pouco de folclore e umas vestes mais andrógenas, as caras pintadas, eles eram o João Ricardo, Gerson Conrado e o Ney Matogrosso. E que eles têm músicas fantásticas e uma que foi assim a pedra no charco e tem mais de 50 anos, uma composição de João Ricardo e Lully e que aborda o folclore nacional, o glam rock, é o Vira. É, quando apareceram na televisão foi assim um escândalo, secos e molhados, o Vira. Yeah.

Santo António também é universal e estas festas são festejadas em Barbalha, no Cariri, no sul do Ceará. Ali no Nordeste brasileiro, e estas são as festas do Pau da Bandeira. O Fábio Carneirinho, que eu conheço pessoalmente, dedicam esta música, o Baque da Rua do Videu.

Neste mês de maio e das flores vamos cantar coisas bonitas, como a fantástica Sara Tavares sempre nos lembra. Diz-me coisas bonitas, sussurradas ao ouvido, neste álbum Fichados de 2017. Já voltamos na Portugal Star, de Sons às Costas. E não percam a segunda hora. Até já, de Sons às Costas.

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São 4 horas. 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

0: Volta na Rádio Portugal Star. Começamos com um belíssimo som dos Gaiteiros de Lisboa, que começaram em Lisboa em 1991 e têm feito grandes colaborações. Hoje, neste domingo, celebramos a nossa língua, a lusofonia, mas também os 100 anos do histórico naturalista Sir David Attenborough, que deixou um recado.
1: If we continue on our current path, we will face the collapse of everything that gives us our security. If the natural world can no longer support the most basic of our needs, then much of the rest of civilization will quickly break down. Please make no mistake. Climate change is the biggest threat to security that modern humans have ever faced.
0: Grande Sir David Attenborough, grande senhor, e que nos alerta para, se não tivermos cuidado, se não protegermos o nosso mundo, nossa civilização está em risco. Vamos ouvir mais uma maravilha dos Gaiteiros de Lisboa, também do álbum Macareo, de 2002, quando Judas teve sarampo.

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2: Mais uma genialidade da Bahia, de Salvador, o gênio de Gilberto Gil, que foi exilado nos anos 60 e depois voltou e estava para cantar em inglês um álbum, mas depois, por causa da censura e outros afins, compôs um álbum em português. Na Tropicália, nas suas viagens imaginárias, o Expresso 2222, de 1972. Este é uma música fantástica. O Expresso 2222.

De todos os cantos do mundo, amo com um amor mais forte e mais profundo aquela praia extasiada e nua onde me uni ao mar, ao vento e à lua. Sofia de Mel Brainer. E é nos mares navegados que viajamos até à ilha do Crocodilo. Para escutar Gina Correia e Filipe Arranhado, o projeto DAC Rei Timor Lorosai.

Dizem que houve um piquenique chique em Lisboa, mas não há piquenique como os levar os cestos e espalhar na toalha ou num lençol os apetitosos manjares preparados e as frutas, as melancias e afins. E por isso trazemos uma magia de Cabo Verde. Marino Silva é um nome das ilhas que é de Santa Maria, Sal. E ele desenvolveu-se como instrumentista no violão e que se tornou também líder de grupos folclóricos em Portugal. É fantástico ouvir. E vamos perceber, vamos curtir aqui um som de Marino Silva, do EP Bija, de 1960, Cabo Verde. A bombar piquenique.

Petros Castros começaram a gravar juntos em 71. São dois irmãos, Pedro e José, e que convidaram mais uma malta para se juntar a eles, como Júlio Pereira e outros tantos que foram saindo e entrando e marcaram o rock progressivo. Infelizmente, pouco conhecido, mas de uma qualidade fantástica. Do álbum Mestre de 73, é um belíssimo álbum, é um belíssimo disco que conta histórias, que conta os complexos entre a vida terrestre e uma utopia, tal como aqui neste poema do brasileiro Manuel Bandeira. Vou-me embora para Pazárgada, na cidade persa, do Império Persa, muito importante e que é património da Unesco, e onde está sepultado o imperador persa, o rei persa Ciro o Grande. E vamos ouvir esta Vou-me embora para Pazárgada, os Petros Castros.

Machado de Assis escreveu em Dom Casmurro, 1899. A vida é uma ópera e uma grande ópera. Deus é o poeta, a música é de Satanás. O êxito é crescente. Poeta e músico recebem pontualmente os seus direitos autorais, que não são os mesmos. E por isso trazemos outro gênio da música brasileira, Seu Jorge. Demorou cerca de 15 anos a lançar este álbum e é uma produção bem sofisticada, em português, em inglês. The Other Side, O Outro Lado, é o nome do álbum, e foi lançado a 8 de maio de 2026, bem fresco. Um som fantástico, e vamos escutar uma música deste álbum, Luz na Escuridão.

Música belíssima é o que nos vem cantar uma ribatejana de Riachos, concelho de Torres Novas, e onde reside também. Ela já foi parte do grupo de folclore da sua terra e tem feito sucesso no fado, para onde migrou mais tarde. Não é uma nativa do fado, mas foi-se chegando lá. E ela, famosa pela sua dicção, e ela traz essa alegria e na sua Portugalidade. Vamos escutá-la numa devoção à Nossa Senhora, e sendo o mês de Maria, e esta é Ave Maria, Teresa Tapadas.

Há aquelas músicas bem conhecidas na voz de um artista, mas depois são de outros. Esta conheci pelos do Ouro Negro, mas é uma marrabenta e é fantástico conhecer esta música moçambicana e que é Elisa Gomara Saia. Uma música fantástica, e que aqui vem cantada, pelos Orquestra Marrabenta Star. É uma composição, um dos co-compositores era Moisés Mandlate e um dos criadores da Marrabenta. E vamos escutar aqui, pela fantástica Orquestra Marrabenta Star, Elisa Gomara Saia.

a orquestra Marrabenta Star, que foi criada pelo cantor Wazimbo e que também contou com o Mingas no seu agrupamento e que fez muito sucesso ao misturar a famosa marrabenta com outros ritmos tradicionais e a música moderna, com as guitarras elétricas. E é o estilo da marrabenta, que também é cantado pela próxima cantora, a Neyma, nasceu em Maputo, em 79 também, e que canta também outros estilos, como o Nikets, um estilo de dança e música místico do Zambeze. E é um exemplo que vamos ouvir aqui nesta música Dá-lhe Mais, de 2022. A Neymar.

Não podemos esquecer os irmãos do pequeno país no Golfo da Guiné, São Tomé e Príncipe, os Banda Rock Som, apesar de não serem bem de rock, são bem populares por lá e têm feito muito sucesso, e eles são um nome fantástico conhecer. E que tem faixas que misturam ritmos locais, sons populares, e é fantástico ouvir. Vamos conhecer mais música deles, e aqui Zete Klalo, os Banda Rock Song.

De Sons às Costas, vamos viajar por aí, por esse mundo e hoje o mundo da lusofonia. É uma língua lindíssima, tal como todas as outras línguas também, mas dizia Fernando Pessoa, na minha pátria é a língua portuguesa. E esta é uma homenagem do Caetano Veloso, no álbum fantástico Velo, de 84. Ele acolheu a Elsa Soares, que estava numa situação muito precária, e ofereceu-lhe a participação nesta música belíssima que ajudou a relançar-se é a língua. Um grande abraço a todos, uma boa semana. Eu sou o Lino Gouveias. Esta é a viagem de Sons às Costas na Portugal Star. Até já! Na Portugal Star.

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1: Prezados ouvintes, sejam todos muito bem-vindos a mais uma emissão do programa Um Certo Oriente, um espaço plural de partilha musical, de entretenimento, de encontro de pessoas, de mundos, de culturas e de saberes, apresentado por este vosso anfitrião António Rodrigues, que no curso do próximo tempo, aqui nesta nossa rádio a transmitir via web para todo o mundo, procurará proporcionar-lhes momentos diferentes e aprazíveis, compartilhando a melhor seleção musical, as curiosidades de ontem, de hoje e de sempre, e os pensamentos simples que nos chegam dos insondáveis destinos do Norte de África, Médio Oriente, Golfo Pérsico e da região peninsular do Sul da Ásia. Sob a erudita reflexão do poeta libanês Khalil Gibran, quando inspirou a que sejamos sempre capazes de viver tudo o que há de sagrado em cada instante, proponho-lhes o meu singelo convite para que nos façam companhia e desfrutem de uma deleitável jornada pelas exóticas quimeras de Um Certo Oriente.
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acordes iniciais da nossa emissão de hoje de Um Certo Oriente, a contemplarem as presenças, as vozes e os talentos da carismática artista libanesa Haifa Werbe, com a declaração de amor Betebak Filan. Gosto mesmo dele, afiança ela. Dos Emirados Árabes Unidos, e já com 12 anos de afirmação, ainda hoje com o mesmo frescor e atualidade, Bushret Khair, que é como quem diz boas notícias, do cantor Hussein Al-Jassmi, continua a ser aquele título popular que transmite uma poderosa mensagem de otimismo e força coletiva para um futuro melhor. Demos ainda as boas-vindas à distinta dupla Cheb Mami, músico, cantor e compositor argelino, e à multiplatinada cantora libanesa e embaixadora da boa vontade da UNICEF, Nancy Hajram, no icónico Razali, que em dialeto magrebino significa gazela, um termo comum e carinhoso para se referirem a uma mulher bela e graciosa. Prosseguimos a nossa jornada pelos areais ao Oriente com uma playlist preciosa de ritmos certos que lhe fazem bem. Cante, dance e viva ao som da cantora pop azeri Nas 10, na faixa lançada no início deste ano, Inimatá, o teu coração. Nancy Hajram fez questão de voltar ao nosso convívio para apresentar o seu mais recente single a solo, Waranahe, ou seja, E Aí Está Tudo Ok? Eu diria que simplesmente fantástico. Também Haifa Werbe lhe seguiu a piugada e explicitamente assumir-se-á como uma superwoman, tema que no momento certo nos encaminhará até ao nosso próximo conteúdo.

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1: Contam os homens dignos de fé que existiu outrora no Cairo um homem possuidor de infindáveis riquezas. No entanto, era tão desregrado que as perdeu todas nos jogos de azar. Restava-lhe excepcionalmente a velha casa em que vivia, herdada de seu pai já falecido. Perante esta situação delicada, viu-se forçado a trabalhar para ganhar o seu pão. Um dia, trabalhou tanto que o sono venceu e acabou por adormecer sob uma frondosa figueira do seu jardim. Foi quando, em sonhos, vislumbrou um homem empaturrado que tirou da boca uma moeda de ouro e lhe disse: "A tua fortuna está na Pérsia, em Isfahan. Vai buscá-la." Na manhã seguinte, após a oração da madrugada, empreendeu a longa viagem, afrontando os perigos dos desertos, dos saqueadores, da sede, dos rios turbulentos, dos ventos buliçosos e das feras. Chegou finalmente a Isfahan e, no centro da cidade, no pátio de uma mesquita, deitou-se para repousar um pouco. Um bando de delinquentes atravessou o pátio da mesquita e começou a fazer imenso alarido, até que o capitão dos guardas daquele distrito acudiu com os seus homens e os bandoleiros tiveram de escapar pelos terraços. O capitão quis revistar a mesquita e lá deram com o homem do Cairo. Confundindo-o com um dos desordeiros, levaram-no para a cadeia. Lá chegado, perguntou-lhe o capitão: "Quem és tu e qual a tua pátria?" "Sou da famosa cidade do Cairo, no longínquo Misr, Egito. O meu nome é Muhammad al-Maghribi", questionou novamente o capitão. "O que te trouxe à Pérsia?" O homem do Cairo optou pela verdade e relatou a sua fantasia. "Uma figura ordenou-me num encantamento que eu viesse a Isfahan, porque aqui estaria a minha fortuna. Ainda agora cheguei e a única fortuna prometida que se me depara foi esta recepção grosseira." Ao escutar este desabafo, o capitão riu tão insanamente que se conseguiam ver os dentes todos da boca. Depois disse com voz vigorosa: "Homem estouvado, como podes acreditar em tais coisas? Eu próprio já sonhei 3 vezes com uma casa em terracota na cidade do Cairo, no fundo da qual há um jardim circular, e nesse jardim circular existe um relógio de sol e depois do relógio uma frondejante figueira. E logo depois da frondejante figueira uma fonte de mármore verde e sob a fonte de mármore verde um tesouro. Não dei o menor crédito a essa aldrabice e tu, não obstante, vens errando de cidade em cidade baseado unicamente na fé de um qualquer devaneio tonto. Toma estas moedas e vai embora." O homem do Cairo, estupefacto com aquela descrição tão minuciosa e convincente que tão explícita lhe era, pegou nas moedas e em silêncio regressou à sua pátria. Lá chegado, sob a fonte de mármore verde, num jardim circular, depois da frondejante figueira e do relógio de sol da sua própria casa de terracota, a mesma do sonho do estrambótico capitão persa, desenterrou Muhammad o tesouro. Tesouro que, afinal, ó tamanhas adversidades e vãos tormentos, ali sempre tinha existido, mesmo diante de si.
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1: Seguimos viagem.

0: Com a nossa viagem musical a cumprir a primeira metade da emissão de hoje de Um Certo Oriente, escutámos nestas milhas, entretanto percorridas, através de oásis e trilhos, os estilos únicos dos cantores naturais da Síria, Nasif Zeitoun e Bissan Ismail, acompanhados pela intérprete iraquiana Rahma Riad, em Mahfil Leil. Conhecida por Rainha dos Montes Golã, a cantora Manar Al-Kish obsequiou-nos com Analeha Bittak, num registro que mistura música folclórica árabe e tradicional. E do panorama musical israelita, a delicadeza de Anna Zak e a poderosa voz de Nasrin Kadri fizeram-se ouvir no tema Boker Tov Olam, em hebraico, Bom Dia Mundo.
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0: Animados que estamos nesta cadência rítmica na nossa sintonia de preferência, a emitir para todo o mundo via web e onde semanalmente, ao longo desta hora, o Ocidente encontra o seu Oriente, receberemos seguidamente no alinhamento a cantora de pop e reggaeton, atriz e apresentadora de televisão natural de Beersheba, Agam Borbut, e da terra dos faraós, Alassane Adel, com o single Colsana, expressão frequentemente usada como saudação e a desejar prosperidade. Tudo isto para sacudir as poeiras do dia. Continue na nossa companhia e confira todas estas boas vibrações.

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1: Entre dunas e sonhos, com a nossa caravana a começar a fazer paulatinamente o caminho de volta, percorreremos o restante itinerário musical com uma seleção exclusiva de temas que nos ajudarão a adornar essa rota, nomeadamente com o mais recente êxito musical do cantor pop egípcio Tul Eit, Sinin, que significa abençoado, belo ou frutífero, e ainda o seu compatriota Amr Mustafa, com Beteni Leh, seguindo-se-lhe já na parte final, e para musicalmente nos despedirmos por hoje da melhor maneira possível, das harmoniosas interpretações de Tolita, a versão feminina egípcia de Tul Eit, o misterioso cantor da máscara de malha branca, e Michel Misak, em Yataraya Nasiani, tema que nos fala de saudade. E assim se faz um certo Oriente. O pensamento que decora o pergaminho que sela a emissão de hoje inspira-nos que a vida não repete nem copia os mapas. Ela dá a cada um de nós um caminho único, o destino exato que a nossa alma precisa de trilhar. Que o nosso seja de força, perseverança, felicidade e luz. Até já!

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1: E praticamente a concluir o capítulo de hoje do programa Um Certo Oriente, como um dia legou para a posteridade Carl Sagan, diante da vastidão do tempo e da imensidão do universo, é um enorme prazer para mim dividir um planeta e uma época consigo. Aproveito esta oportunidade para deixar uma palavra de gratidão a todos vós, estimados ouvintes, que durante esta última hora me concederam a amável honra da vossa simpática companhia, assim como endereçar uma devida palavra de reconhecido apreço à fantástica equipa desta nossa rádio, que uma vez mais tornou possível levar até vós esta edição e que para mim constitui sempre um gosto e todo um privilégio produzir e realizar. Sou o António Rodrigues e voltarei ao vosso convívio, oxalá, de hoje a 8 dias, à hora certa, para mais uma nova peregrinação pessoal, interior e geográfica pelos jardins ao oriente de nós. Até lá, desejo a todos a continuação de uma excelente semana. Muito obrigado pela vossa presença. Bem-ajam. Maktub. Estava escrito.

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1: A primeira hora do Clube 80 começa com os 10 Piscina. Eu sou o Luís Ferrão e aqui está a música dos 30ões, 40ões, 50ões e por aí fora.
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1: Liga-te ao grupo Clube 80 no Facebook, pede para aderir, escolhe e partilha comigo as músicas que mais gostas dos anos 70, 80 e 90. Mas atenção que as de 2000 que estiveram no forno nos anos 90 também contam.

Sempre em pé, os 10 Pissiga, num post do José Canas de Coimbra, no grupo Clube 80 do Facebook. Um abraço, amigo, um bom fim de semana para ti. A seguir, entram no Clube 80 os Primitive Reason.

São músicas como esta que me fazem estar aqui ao fim de semana. Junta-te ao grupo Clube 80 no Facebook, pede para aderir. Escolhe e partilha comigo as tuas músicas preferidas dos anos 70, 80 e 90. A Cláudia Cardoso, que vive na Figueira da Foz, partilhou no nosso grupo Killer uma música do DJ e produtor musical britânico Adamski, foi escrita por ele próprio e pelo cantor e compositor britânico Seal, que também cantou, embora o lançamento original seja acreditado apenas a Adamski. Foi lançado em março de 1990 pela MCM Records como o primeiro single do segundo álbum de Adamski, de 1990, e chegou ao número 1 na UK Single Charts. O single passou 4 semanas no topo. Em maio e junho de 1990, vendeu mais de 400 mil cópias no Reino Unido e ganhou o certificado de ouro. Também chegou ao número 1 na Bélgica e Zimbábue e ao número 2 na Holanda e na Alemanha Ocidental. A revista Melody Maker classificou Killer como o 9º melhor single do ano. Em 1991, Seal regravou Killer para o seu álbum de estúdio com o seu nome, produzido por Trevor Horn. A versão de Seal chegou ao número 8 no Reino Unido e ao número 100 na Billboard Hot 100 dos Estados Unidos. Obrigado, Cláudia, por esta música. Um ótimo fim de semana para ti. So-

0: Liga-te ao grupo Clube 80 no Facebook. Pede-me aderir, escolhe e partilha comigo as músicas que mais gostas das décadas de 70, 80 e 90. O Manuel Umbelino, que vive na cidade dos estudantes, deixou-nos este clássico dos Eagles, Hotel California. Grande abraço, Manuel. Quero ver-te por aqui mais vezes. Bom fim de semana para ti.
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São músicas como esta que me fazem estar aqui ao fim de semana. A 19 de abril de 2016, Anciência colocou um ponto final em algo que os fãs de todo o mundo sentiram há décadas. Freddie Mercury não era comum, era um fenómeno da natureza. Um grupo de cientistas da Áustria, República Checa e Suécia decidiu analisar a voz do líder dos Queen com rigor científico. O que eles encontraram deixou especialistas em voz impressionados. Freddie não apenas cantava, ele usava a própria garganta de um jeito que parecia desafiar os limites da biologia. O pesquisador Christian Herbst revelou que o segredo estava no uso extremo do seu sistema vocal. Enquanto o vibrato de cantores profissionais costuma variar entre os 5,4 e 6,9 Hz, o de Freddie chegava aos 7,04 Hz. É uma frequência tão alta e irregular que até um ícone como Luciano Pavarotti tinha dificuldades para reproduzir. E não parou por aí. Os cientistas também descobriram que Freddie dominava os chamados subharmónicos, uma técnica vocal raríssima e extremamente difícil, mas comum em tradições de canto da região de Tuva, na Mongólia. Ele fez isso com uma naturalidade impressionante, criando aquela sensação de uma voz levada ao limite, mas sempre com controle total. Foi essa combinação de vibrato acelerado que moldou o seu estilo teatral, excêntrico e completamente único. A conclusão foi direta. A voz de Freddie Mercury não tem comparação na história do rock. Ele não foi só um artista diferente. Foi uma raridade vocal que marcou gerações com algumas das músicas mais incríveis já feitas.

Junta-te ao grupo Clube 80 no Facebook, pede para aderir, escolhe e depois partilha comigo as tuas músicas preferidas dos anos 70, 80 e 90. O António Pinto, de Lisboa, partilhou connosco As Arts, de Richard Marx, e diz que esta música é a sua preferida deste artista. Um abraço, António, obrigado por mais uma grande canção. Bom fim de semana.

Esta é a música dos trintões, quarentões, cinquentões e por aí fora. Mas os mais novos também gostam destas canções. Ouviram Gazebo e I Like Chopin. Agora deixo-vos com Enya e Only Time. Uma partilha do Pablo Cruz, que vive em Coimbra. Bem-vindo, Pablo. Apareça mais vezes. Bom fim de semana. Obrigado pela companhia. Vocês são mesmo os maiores.

A 3 de maio de 1981, fez 45 anos que António Variações se estreou na televisão portuguesa com uma atuação no programa O Passeio dos Alegres, conduzido por Júlio Isidro. Nessa altura, o cantor não tinha qualquer edição na discográfica e era praticamente desconhecido do grande público. O contacto com Júlio Isidro ocorreu fora do circuito musical, quando António Variações trabalhava num cabeleireiro de Isabel Queiroz de Val, no centro comercial Imavis, onde lhe cortou o cabelo. Segundo o apresentador, Variações referiu nessa ocasião que escrevia canções. Dias depois voltaram a cruzar-se num restaurante onde lhe entregou uma cassete com o tema Toma o Comprimido, gravado no estúdio em Campo Rico, em condições técnicas limitadas. Após ouvir a gravação, Júlio Isidro convidou-o a participar no programa. Na edição de 3 de maio de 1981, António Variações apresentou o tema Toma o Comprimido e Não Me Consumas. A atuação destacou-se por uma componente performativa pouco habitual na televisão da época. Segundo Júlio Isidro, a presença em estúdio causou surpresa na própria equipa. O cantor apresentou-se com um visual extravagante, com calças aos quadrados amarelos e pretos, acompanhado por músicos com figurinos pouco convencionais, e durante a intervenção de Toma o Comprimido, lançou para o público Smarties, usado para simular os comprimidos. O momento não teve o impacto que hoje lhe é frequentemente atribuído. Foi visto como algo diferente e gerou interesse, mas sem uma adesão imediata. Ainda assim, a exposição televisiva funcionou como ponto de partida para a sua projeção pública. Já Júlio Isidro recorda uma forte adesão entre o público mais jovem e uma retração por parte dos mais velhos. No ano seguinte, em 82, Variações editou o primeiro single, Estou Além, acompanhado por uma versão de Povo de Clavas no Rio, de Pedro Homem de Melo, tema popularizado por Amália Rodrigues.

0: Esta é a música dos 30ões, 40ões, 50ões e por aí fora, mas os mais novos também gostam destas canções. Obrigado pela companhia, vocês são mesmo os maiores. Não saiam daí.
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1: Ligue-se connosco no Facebook, peça para aderir ao Grupo Clube 80 e depois partilhe as músicas que quiser dos anos 70, 80 e 90. Mico Mission, The World Is You.

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1: Agora, a banda de Robert Smith, The Forest, foi um post do António Pinto, que vive em Lisboa, no grupo Clube 80 do Facebook. Depois ouvem outra dos Cure, Pictures of You. Obrigado, António. Um grande abraço. Volte sempre.

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1: Estamos na segunda hora do Clube 80. O António Duarte de Coimbra partilhou no grupo Clube 80 do Facebook Passengers, de Elton John. Grande abraço, amigo. Obrigado e volte sempre.

0: É sempre bom ouvir músicas que não passam de moda, que é o caso deste The Worker dos Fishers.
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0: Hoje lembramos um automóvel com o nome de Herbie.
3: Here comes a brand new Herbie.
0: Era um clássico da primeira matiné da RTP, um típico filme para ser transmitido ao domingo à tarde e faz parte do imaginário de muitos que cresceram na década de 80. A Disney era mais conhecida pelos filmes de animação, mas também produzia filmes com atores de carne e osso. E dentro desses, apareceram uns que a personagem principal era um carro. O Volkswagen Carocha era todo branco, com o número 53 pintado na lateral e na frente do carro, com riscas brancas, vermelhas e azuis a dividirem o veículo ao meio.
3: It's Herbie with all new styling.
0: Mas o Herbie não era um carro normal. Tinha uma mente própria e tomava decisões por si mesmo, para além de se conseguir movimentar sem condutor e de ser um excelente concorrente em corridas de automóveis.
4: I've never seen anything like it. All new performance.
0: O primeiro filme, Love Bug, estreou em 1968 e em 1974 surgiu a primeira sequela, Herbie Rides Again, seguida por uma aventura em Monte Carlo em 1977.
3: In Disney's all-new Herbie Goes Bananas.
0: Em Herbie Goes Bananas, de 1980, o carro vive a sua aventura mais louca, a bordo de um navio que foi a sua última incursão no cinema.
5: 700 miles on a banana boat with wheels.
0: Só voltando ao grande ecrã, em 2005, com Lindsay Lohan, como a condutora do simpático Carocha.
6: And then there's Maggie Pate, who start last.
0: Pelo meio, houve um filme que foi feito só para a televisão em 1997, com o mesmo nome do primeiro filme, que mostrava as origens deste peculiar automóvel.
7: Gotta say, Peyton, you and Herbie make a great team.
8: We make a great team.
7: Yeah, I thought you'd be a good driver, crew chief, report out there, huh?
8: Herbie, help me out here.
0: Como tantos heróis daquela altura, Herbie vivia uma aventura sempre com pessoas diferentes, ajudando uma família diferente a cada película, como era tradição nesses tempos. Qual será o vosso preferido?
3: That drives everyone bananas.
0: Hoje lembramos um automóvel muito especial no Clube 80.

0: Obrigado por gostarem tanto das músicas do século passado. Mais um post no Grupo Clube 80 do João Fuseta de Setúbal. Aqui está Self Control, de Laura Branigan. Obrigado, João. Grande abraço.
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0: está quase completo o programa deste fim de semana. A fechar ouvem Marisa Liz e os Ornatos Violeta. Obrigado pela companhia. Eu volto na próxima semana.
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0: a cidade está deserta. E alguém escreveu o teu nome em toda a parte. Nas casas, nos carros, nas pontas, nas ruas. Em todo o lado essa palavra repetida ao expoente da loucura. Ora amarga, ora doce. Para nos lembrar que o amor é uma doença. Quando nele julgamos ver a nossa cura.
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São 7 horas. 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São 8 horas. 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

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São 9 horas. 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

São 60 minutos de música com algumas curiosidades pelo meio na tua rádio. Sabias que na China a maior parte das casas de banho públicas são realmente públicas e até mais do que isso, são coletivas. Portanto, há algumas das casas de banho públicas lá para...

0: 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São 10 horas. 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

Muito boa noite. Sejam bem-vindos à nossa emissão de hoje do Jardim de Segredos. Um Jardim de Segredos que começou com os Dascarié. Chama-se o tema Borda d'Água. Eu estou aqui para vos trazer 2 horas de música e poesia. Vou trazendo algumas vozes por cá, mas hoje a voz principal é a minha. Hoje vou estar sozinho por aqui. Vamos continuando com o próximo ou os próximos temas musicais. Anunciá-los-ei no final de cada hora, mas ainda vos posso dizer de forma gratuita que o próximo tema chama-se Não Sabia o Desamor, trabalho de Luís Trigacheiro e Tiago Nacarato. Depois, claro, uma cantiga de amor antes de vir por aí. Mais um momento de poesia.

0: Ai, Margarida, se eu te desse a minha vida, que farias tu com ela?
1: Tirava os brincos do prego, casava com um homem cego e ia morar para a estrela.
0: Mas, Margarida, se eu te desse a minha vida, que diria tua mãe?
1: Ela conhece-me a fundo, que há muito parvo no mundo e que eras parvo também.
0: E, Margarida, se eu te desse a minha vida no sentido de morrer?
1: Eu iria ao teu enterro, mas achava que era um erro querer amar sem viver.
0: Mas, Margarida, se este dar-te a minha vida não fosse senão poesia?
1: Então, filho, nada feito. Fica tudo sem efeito, nesta casa não se fia.
0: Comunicado pelo engenheiro naval, Sr. Álvaro de Campos.
1: Em estado de inconsciência alcoólica.

vezes, de David Mourão Ferreira. E por vezes as noites duram meses, e por vezes os meses oceanos, e por vezes os braços que apertamos nunca mais são os mesmos, e por vezes encontramos de nós em poucos meses o que a noite nos fez em muitos anos, e por vezes fingimos que lembramos, e por vezes lembramos que por vezes, ao tomarmos o gosto aos oceanos, só o sarro das noites, não dos meses, lá no fundo dos copos encontramos. E por vezes sorrimos ou choramos. E por vezes, ah, por vezes, num segundo.

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podia falar-te. Ah, podia falar-te dos teus lábios de mel amadurecidos pela luz do sol, da brisa do teu olhar desenhado na madrugada fresca e da tua alva silhueta feita pássaro branco no meu beiral. Ah, podia falar-te da cor dos teus beijos a rebordar poesia, da polpa do teu sorriso feito raio de sol de cada dia, se da sua

manchinhas desenhada no lençol. Podia dizer-se que és a alquimia de primavera, vento pulsante de carinho, dança de borboletas, crescem as verendas dos montados e as terras por amanhar em pétalas nuas, ou as planícies inteiras de flores silvestres. Mas o rubor subia-te às maçãs do rosto. Vou, por isso, poisar os meus olhos no regaço dos teus e dizer-te que vejo um pedaço de céu debruçado na tua face, em versos soltos ao vento. E assim os meus lábios perdem-se no teu nome, António Carlos Santos.

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noites, às vezes sentimos que o tempo chegou ao fim, que as portas estão a fechar por trás de nós, que já nenhum ruído de passos nos persegue, e temos medo de nos voltar, de dar de frente com essa sombra que não sabíamos que nos perseguia, como se ela não andasse sempre atrás de nós e não fosse a nossa mais fiel companheira. Às vezes, em tudo o que nos rodeia, encontramos essa impressão de que não sabemos onde estamos, como se o caminho para aqui não tivesse sido o mesmo desde sempre, e tudo devesse sermos, pelo menos, familiar. A solução é pegar no fio e metê-lo à boca como se fosse uma pastilha elástica, derreter o sabor que o envolve, por amargo que seja, e no fim, pegar nesse resto que ficou e, tal como se faz à pastilha elástica, deitá-lo fora. Para que queremos nós o nosso próprio fim? Já bastou tê-lo saboreado, derretido na boca, sentir o seu sabor. Então, libertos do nosso fim, veremos que as portas se voltarão a abrir, que a gente continua a andar à nossa volta, que a sombra já não nos mete medo, e que se nos voltarmos, teremos pela frente o rosto desejado, o amor, a vida que o fim nos queria ter privado. Poema de Nuno Judice.

0: pintar a casa e o amor, despregar os sentimentos das paredes e lençóis, recolher as cortinas após a tempestade das conversas. O amor não resistiu às balas, pragas, flores e corpos de entremeio, empilhar livros, quadros, discos e remorsos. Esperar o juízo final do desamor. Vizinhos se assustam de manhã ante os destroços junto à porta. Pareciam-se amar tanto. Houve um tempo, uma casa de campo, fotos em Veneza. Um tempo em que, sorridente, o amor aglutinava festas e jantares. Amou-se um certo amor de despir-se, de pentear-se. Amou-se um sorriso e um certo ar de botar à mesa. Amou-se um certo modo de amar. No entanto, o amor bate a retirada com as suas roupas amassadas. Tropas de insultos, malas desesperadas, soluços embargados. Faltou o amor no amor. Gastou-se o amor no amor. Fartou-se o amor no quarto dos filhos. Outra derrota à vista. Bonecos de amor, bonecos e brinquedos pendem numa colagem de afetos natimortos. O amor ruiu e tem pressa de ir embora, envergonhado. Erguerá outra casa o amor? Escolherá objetos? Morará na praia? Viajará na neve e na neblina? Tonto, perplexo, sem rumo um corpo sai porta fora, com pedaços de passado na cabeça e um impreciso futuro. No peito, um coração pesa mais que uma mala de chumbo. Afonso Romano de Santana, ano de 1992.
1: Um dia minha mãe comprou uns sapatos pretos. Tinha um salto alto e muita classe. E uma pequena abertura à frente onde se veria a cor das unhas pintadas. A minha mãe tinha os sapatos guardados para os dias de sair. Mas nos dias de sair ela estava tão cansada que não aguentava os sapatos nos pés. Quando ela morreu, fiquei com os sapatos dela. Fiquei com os sapatos dela novos a estrear. Eu também os deixei para os dias de sair. E nunca usei. Porque nos dias de sair eu calço 41, o mesmo que nos outros dias. E os sapatos pretos que eram da minha mãe.

E foi assim que chegámos ao final desta primeira hora. Jardim de Segredos, hoje, com a produção, realização e apresentação de Abílio Oliveira. Abrimos com Borda d'Água dos Tascarier, ainda não sabia o Desamores, com Tiago Nacarato e Luís Trigacheiro. Também passaram a Cantiga de Amores, trazido aqui pelo Remando Contra a Maré, Grupo Rosa dos Ventos, 1984. Também passou por cá a Naifa, com qualquer coisa como Poema com Domicílio. Depois pertenceu à Bárbara Bandeira o tema Mentirosa. Ainda trouxemos Luís Represas, Ando em Busca das Palavras. Passou a ouvir-se O Silêncio das Inocentes, a voz de Daniela Deiras. Também o trabalho dos Três Tristes Tigres, ou das Três Tristes Tigres, O Colchão d'Água. Zeca Medeiros passou com o tema Balada do Varandim, de José Medeiros. Mas para trás tinha ficado aqui, não esquecido, mas propositado, Rai Flores do Verde Pinho, de Pedro Barroso. Passou também, neste último instante, A Ilha, de Estilinda, e também este magnífico trabalho que acabámos de escutar, Os Sapatos da Minha Mãe. Eram os sapatos pretos e a garota não. Ficámos então a poucos minutos do final desta nossa primeira hora de hoje. Dizer-vos que o tema último que vos vou deixar pertence ao Vando, Chora Coração.

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1: Boa noite, sejam bem-vindos à segunda hora do Imaginário. Não propriamente do imaginário, mas boa noite, bem-vindos à segunda hora do Jardim de Segredos. Vamos iniciá-lo com Noturno de Beja e o Paulo Ribeiro.

0: te fizer tropeçar, agarra-te ao poema.
1: Se não conseguires suportar a solidão, agarra-te ao poema.
0: Se te rasteirar a mentira, não esqueças, agarra-te ao poema.
1: Se sentires que a verdade te faz fugir o chão, agarra-te ao poema.
0: Se o medo te impede de avançar, coragem, agarra-te ao poema.
1: Se a insegurança é mais forte do que tu, agarra-te ao poema.
0: Se alguém quiser fazer retroceder o teu sorriso, agarra-te ao poema.
1: Se uma dor insuportável te fizer tremer as pernas, agarra-te ao poema.
0: Se o amor te deixar abandonado e frágil, agarra-te ao poema.
1: Porque em cada circunstância, a vida fez questão de escrever um poema especialmente para ti.
0: Joaquim Pessoa, in, que nome dar a este livro?

Divina Rainha. No alto do castelo, onde a lua fria beija as muralhas com ósculos de prata, reina uma constelação de sonhos, a guia dos corações que o amor sempre resgata. És a rainha dos meus mais doces desejos, astro de luz em noites de solidão. Com os teus amplexos, os nossos corpos em ensejos, numa sensual dança, numa ardente combustão. O sol, astro-rei, surge no horizonte e banha te em ouro o divino esplendor. Cada toque teu é uma fonte de um êxtase puro e eterno fulgor. Meu amor, és a estrela no firmamento, constelação que ilumina o meu caminho. No teu castelo encontro alento e nos teus braços o meu eterno ninho. Poema de Abílio.

0: Ai, Margarida, se eu te desse a minha vida, que farias tu com ela?
1: Tirava os brincos do prego, casava com um homem cego e ia morar para a estrela.
0: Mas, Margarida, se eu te desse a minha vida, que diria tua mãe?
1: Ela conhece-me a fundo, que há muito parvo no mundo e que eras parvo também.
0: E, Margarida, se eu te desse a minha vida no sentido de morrer?
1: Eu iria ao teu enterro, mas achava que era um erro querer amar sem viver.
0: Mas, Margarida, se este dar-te a minha vida não fosse senão poesia?
1: Então, filho, nada feito. Fica tudo sem efeito, nesta casa não se fia.
0: Comunicado pelo engenheiro naval, Sr. Álvaro de Campos.
1: Em estado de inconsciência alcoólica.

Essa moras. O meu país sabe as amoras bravas no verão. Ninguém ignora que não é grande, nem inteligente, nem elegante o meu país. Mas tem esta voz doce de quem acorda cedo para cantar nas silvas. Raramente falei do meu país, talvez nem goste dele. Mas quando um amigo me traz amoras bravas, os seus muros parecem-me brancos. Reparo que também no meu país o céu é azul. Poema de Eugénio de Andrade.

E assim chegamos ao final de mais um programa de Jardim de Segredos, com a apresentação de Abílio Oliveira. A equipa está toda no estaleiro, mas espero que regressem para a semana cheios de vigor, cheios de saúde. Quanto aos temas musicais desta segunda hora, abrimos-la com Paulo Ribeiro, Noturno de Beja, e mais a Sara Correia com o belo tema Canto. Ainda passaram por cá a Laurinda e o Vitorino, e também passou por cá o Toy na cabana junto à praia. Se vos disser que anda na nuvem a Carolina Deslandes, e também o trabalho dos três bairros que foram visitar a miúda do café. Sem dúvida, trabalhos extraordinários. És metade de mim quem o diz, é a Mila Ferreira. E ouvimos a Fábia Rebordão, que viajou pela oitava cor. Também o trabalho de Luís Trigacheiro, o meu herói. E ainda mais um tema de fio a pavio, a Mafalda Veiga, é que por aí andou, de fio a pavio. A tua voz é saudade, do Mico da Câmara Pereira. Vamos terminar com dois belíssimos temas. Um pertence ao vocalista dos 4 e meia e chama-se Meu Amor, Dorme Bem. E o outro, Sebastião Antunes e Luís Represas, No Dia em que Nos Vamos Encontrar. Boa noite, boa semana, fiquem bem e eu regresso amanhã.

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Olá, seja muito bem-vindo a este ponto de encontro. Gostamos de saber que estava à nossa espera e que não vai perder nada, nada, nada. Então, parece que o inverno voltou, não é? Para espantar os males, vamos ficando com música boa. Começamos pelo Alentejo, com os Descendentes e a Madrugada Louca.